0: o medo, o egoísmo, o ódio, os vícios ou até o desânimo. No entanto, a reação dos habitantes daquela região é surpreendente. Em vez de acolherem Jesus, pedem-lhe que vá embora. Também, talvez porque a presença de Cristo os obrigava a mudar as suas prioridades e a sair da sua zona de conforto. Hoje corremos o risco de fechar a porta a Jesus quando preferimos a comunidade à conversão ou os nossos interesses ao Evangelho. Que o Senhor encontre em nós um coração aberto, disposto a deixar-se libertar e a transformar.
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1: Quando chegamos ao início de julho, deparamos-nos quase instantaneamente diante de um pórtico que assinala o tempo das férias. E há férias que começam com um projeto de viagem e depois com a bagagem arrumada. Há outras que começam simplesmente com uma pergunta. José Saramago, no seu pequeno e luminoso conto, O Conto da Ilha Desconhecida, imagina um homem que vai ter com o rei para lhe pedir um barco. Quer partir à procura de uma ilha que ninguém conhece. O rei responde-lhe, mais ou menos, que já não existem ilhas desconhecidas porque todas estão assinaladas nos mapas. Mas o homem insiste, porque talvez a ilha desconhecida não seja um lugar geográfico. Pode ser aquela parte de nós que ainda não visitamos. As férias, quando são verdadeiras, servem precisamente para isto. Não apenas para mudar de paisagem, mas para mudar de olhar. Não apenas para partir de um lugar, mas para sair de uma certa forma de cansaço, de hábito e de ruído. Vivemos muitas vezes como se tudo fosse urgente. Respondemos a mensagens, programamos encontros, acumulamos responsabilidades. Depois chega o verão e com ele uma pergunta simples. Onde ficamos? Não no calendário, mas na vida, na nossa vida. Saramago, em outra das suas obras, A Viagem a Portugal, não faz simplesmente turismo. Caminha, observa, escuta as pedras, as igrejas, as ruas, as pessoas. A sua viagem é uma forma de atenção. Não procura apenas monumentos, mas vestígios de humanidade. E talvez este seja o primeiro ensinamento para as nossas férias. Não basta ver muito, é preciso aprender a olhar bem. Às vezes uma praça silenciosa, uma refeição partilhada, uma igreja aberta, uma conversa sem pressa, valem mais do que 100 fotografias. As férias não são e não podem ser uma fuga da realidade. São um regresso à realidade mais profunda. São o tempo em que recordamos que não somos apenas aquilo que produzimos, aquilo que organizamos, aquilo que resolvemos. Somos também corpo que precisa de descanso, memória que precisa de silêncio, coração que precisa de gratuidade. Neste sentido, descansar é quase um ato de resiliência. Resiliência contra a ideia de que só valemos quando somos úteis. Resiliência contra a tentação de viver sempre em aceleração. No seu ensaio sobre a cegueira, Saramago narra um mundo que perde a visão. Mas a sua pergunta é mais profunda. O que acontece quando deixamos de ver os outros? Também as férias podem tornar-se cegas, se forem apenas consumo, ostentação, ruído. Mas podem também curar o olhar, se nos ajudarem a rever as pessoas que estão perto de nós. A família, os amigos, os idosos, as crianças, os pobres, aqueles que trabalham enquanto outros descansam. Umas férias humanas não fecham os olhos ao mundo, reabrem-nos com mais delicadeza. Talvez todos precisemos de partir rumo a uma ilha desconhecida, não necessariamente distante. Pode ser a terra da infância, uma praia conhecida, uma montanha, uma casa simples, um livro deixado ao meio, uma oração esquecida. Pode ser também a coragem de permanecer quieto, sem preencher todas as horas que dispomos. Porque, por vezes, a viagem mais difícil não é atravessar o mar, mas habitar o silêncio, os nossos silêncios. As férias, então, não são um parênteses inútil. São um tempo de reconciliação com o mundo, com os outros, com Deus, connosco próprios. E talvez, quando regressarmos, não tenhamos descoberto uma nova ilha nos mapas, mas podemos ter reencontrado algo mais precioso, a capacidade de viver sem perder a alma.
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Vamos aos temas que marcam a atualidade informativa. Nos próximos tempos é possível o retorno de imigrantes da Venezuela à região. É o que admite ao posto emissor o deputado Carlos Fernandes. O governo português articula formas de ajuda envolvendo Madeira, Açores e autarquias. O tempo quente nos próximos dias, em especial zonas montanhosas. A partir de quinta-feira vigora aviso amarelo.

0: prepara-se para o calor. As temperaturas máximas começam a subir já esta quarta-feira. A massa de ar quente que vem torrando a Europa, com valores de temperatura recorde, desloca-se para esta zona do Atlântico. A intensidade será muito menor, esclarece ao posto emissor o meteorologista Ricardo Tavares.
1: A tendência realmente é para subir esta massa de ar quente que tem afetado a Europa Central e a região depois do continente. Será transportada também para a Madeira numa corrente nordeste, traz essa massa de ar mais quente. No entanto, ela, no seu transporte até aqui, vai sendo transformada com a interação com o oceano, e portanto vai chegar aqui já com características um pouco diferentes. No entanto, ainda assim, uma massa de ar mais quente e que vai levar à subida de temperatura.
0: E portanto, já estamos com o aviso amarelo para quinta-feira.
1: Estamos com o aviso amarelo emitido para quinta-feira, que será prolongado depois, durante mais alguns dias. Ainda é um bocadinho cedo para dizer quando irá terminar, mas a tendência é que se prolongue durante mais alguns dias, pelo menos durante o fim de semana e início da próxima semana.
0: A partir de quinta-feira e até o início da semana que vem, a Madeira fica sob aviso amarelo para o tempo quente. Na costa sul, os termómetros podem subir até aos 29 graus e nas zonas de montanha ainda mais.
1: De realçar é mesmo as terras mais altas da Ilha da Madeira. Neste momento tem temperaturas máximas na ordem dos 22, 23 graus e se prevê que no próximo fim de semana, na próxima sexta-feira e depois durante o fim de semana, teremos ter temperaturas máximas próximas dos 30 graus nas terras mais altas. Portanto, é uma subida muito significativa, né? nessas regiões.
0: Dias mais quentes neste início de julho, sobretudo nos pontos mais elevados da Madeira, as temperaturas podem ultrapassar os 30 graus de máxima. Ainda é cedo para determinar a dimensão, mas alguns imigrantes afetados pelos sismos na Venezuela poderão solicitar o repatriamento. Quem o admite é o deputado do PSD na Assembleia Regional, Carlos Fernandes. Ex-imigrante naquele país, este parlamentar tem uma forte ligação à comunidade portuguesa. Ao posto emissor, reconhece que quem perdeu tudo só tenha como alternativa a regressar à Madeira assim que possível.
2: Esta é uma primeira fase, ter controle de danos, identificação, saber onde é que as pessoas estão, saber como é que elas estão, para assim poder ajudar, mas temos de estar preparado para tudo.
0: Que muitos vão regressar à Madeira nos próximos tempos.
2: Pode ser. Ainda não tenho assim muitos contactos de pessoas que querem regressar, mas sim duas outras situações que sim querem regressar para Madeira. E estas três pessoas com familiares cá, que podem chegar à casa dos familiares, mas há situações mais dramáticas que de certeza vamos começar a perceber durante os próximos dias.
0: Carlos Fernandes, deputado do PSD Madeira, que está a par do que se passa na Venezuela, dada a forte ligação com a comunidade imigrante. Nestas declarações ao posto emissor, admite que alguns conterrâneos optem por regressar à região porque perderam tudo em consequência dos sismos que abalaram algumas zonas do país. Na madrugada de terça-feira, um avião da Força Aérea Portuguesa transportou 19 cidadãos nacionais, sendo dois madeirenses, são os primeiros repatriados. Enquanto isto, o número de portugueses e luso-venezuelanos mortos subiu para 60, segundo o balanço do Ministério dos Negócios Estrangeiros. De acordo com o governo português, estão desaparecidos 87 portugueses ou luso-venezuelanos desaparecidos ou incontactáveis. O governo da Venezuela aponta para mais de 1.400 mortos e 12 mil feridos. As pessoas desaparecidas ou incontactáveis já ultrapassam as 90 mil. E o governo português está a preparar a mobilização de recursos financeiros para apoiar a resposta humanitária à Venezuela. O secretário de Estado das Comunidades, Emídio Sousa, tem vindo a articular as formas de cooperação com os governos regionais, câmaras e instituições de solidariedade.
3: Temos recursos financeiros que vamos mobilizar para este processo e também para dar informação àqueles que querem colaborar, autarquias, governos regionais, empresas particulares, qual a melhor forma de o fazerem para que, quando chegar lá, ser tudo bem usado, sem riscos de algum desvio e que seja, efetivamente, em coisas que as pessoas precisam.
0: De acordo com o secretário de Estado das Comunidades, tem havido a preocupação de ouvir as entidades venezuelanas. Portugal pretende enviar aquilo que realmente é mais necessário e urgente.
3: O que nós estamos a tentar organizar é evitar que a boa vontade das pessoas possa mobilizá-las para trazerem coisas que não são necessárias. Nós estamos precisamente a definir com o governo da Venezuela o que é que eles precisam, e já temos essa lista. Estamos a definir também com as nossas equipas no terreno, as equipas de socorro, a Cruz Vermelha, a Caritas, etc. Há várias instituições e nós iremos procurar envolver instituições credíveis e com experiência no terreno, porque também corremos o risco de aparecerem oportunistas e nós queremos fazer isto da melhor maneira possível.
0: Portugal prepara-se para mobilizar meios financeiros em ajuda humanitária urgente. O objetivo é auxiliar as populações afetadas pelos sismos na Venezuela, em particular a comunidade imigrante lusa. E assinala-se esta quarta-feira, 1 de julho, o feriado, dia da região e das comunidades madeirenses. O programa oficial das celebrações arranca pelas 9h30 na Assembleia Regional. Acontece a sessão solene, com intervenções de representantes de todos os partidos e discurso de encerramento de Rubina Leal. Ao meio-dia, no Centro de Congressos, decorre a cerimónia de entrega de condecorações atribuídas pelo governo, liderado por Miguel Albuquerque. Às 18 horas, na Igreja da Sé, Dom Nuno Brás, o bispo da Diocese, preside a missa solene e tedeum do Dia da Madeira e das Comunidades Madeirenses. No Campeonato do Mundo em Futebol, Portugal mede forças com a Croácia em Toronto, no Canadá, a partir das 0 horas, início da madrugada de sexta-feira em Portugal. A equipa portuguesa prepara a estratégia com muito cuidado. A partir de agora, quem perde vai para casa. Ciente das críticas dos adeptos, João Félix reconhece a desconfiança em torno da seleção, mas assegura que o grupo está pronto para esta nova fase.
4: Tendo a eliminar, há sempre aquela desconfiança de que já não podes empatar, ou ganhas ou perdes, e acho que é o que o Missa quer dizer um pouco com isso da primeira fase e a segunda. Na fase de grupos sempre podes empatar ou perder um jogo, que acabas por te qualificar na mesma. E agora a atenção tem que ser dobrada, qualquer deslize pode ser fatal, e acho que é nisso que temos de estar um pouco atentos, precavidos, que agora é mata ou morre, e temos de estar mais preparados que eles, em melhor forma, mais concentrados, taticamente, emocionalmente. Temos de estar melhor que o adversário, e se assim for, depois com a qualidade que nós temos, vamos ser felizes.
0: A partilha do balneário com Cristiano Ronaldo, tanto no clube como na seleção, potencia o rendimento.
4: Um ano a jogar juntos é muito tempo, dá para conhecer bem o colega. Já conheci o Cris jogar aqui com ele na seleção, mas jogando com ele o ano inteiro lá no Al-Nassr é completamente diferente. Dá para perceber muito melhor o que é que ele precisa, o que é que ele quer, o que é que ele gosta. E neste ano deu para perceber isso e acho que fazemos uma boa dupla, conhecemos-nos bem. Ele conhece os meus movimentos, eu conheço os dele, ele sabe onde eu gosto de receber a bola, eu sei onde ele gosta de receber a bola, a forma que ele gosta de receber, e portanto acho que sim, que é uma mais-valia nós dois jogarmos juntos, seja aqui, seja na seleção, seja no Al-Nassr.
0: Com todos os jogadores disponíveis, Portugal enfrenta este jogo na máxima força. O único objetivo é vencer a Croácia, de modo a garantir a passagem à próxima fase do Campeonato do Mundo em Futebol.

Para este 1º de julho, feriado, dia da região, pode contar com o céu pouco nublado ou limpo no Funchal e vento moderado a forte, sendo que nos extremos leste e oeste da Madeira terá essa intensidade superior. No Funchal, a temperatura máxima deve andar pelos 27 graus Celsius.

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Vamos aos temas que marcam a atualidade informativa. Nos próximos tempos é possível o retorno de imigrantes da Venezuela à região. É o que admite ao posto emissor o deputado Carlos Fernandes. O governo português articula formas de ajuda envolvendo Madeira, Açores e autarquias. O tempo quente nos próximos dias, em especial zonas montanhosas. A partir de quinta-feira vigora aviso amarelo.

0: prepara-se para o calor. As temperaturas máximas começam a subir já esta quarta-feira. A massa de ar quente que vem torrando a Europa, com valores de temperatura recorde, desloca-se para esta zona do Atlântico. A intensidade será muito menor, esclarece ao posto emissor o meteorologista Ricardo Tavares.
1: A tendência realmente é para subir esta massa de ar quente que tem afetado a Europa Central e a região depois do continente. Será transportada também para a Madeira numa corrente nordeste, traz essa massa de ar mais quente. No entanto, ela, no seu transporte até aqui, vai sendo transformada com a interação com o oceano e, portanto, vai chegar aqui já com características um pouco diferentes. No entanto, ainda assim, uma massa de ar mais quente e que vai levar à subida de temperatura.
0: E, portanto, já estamos com o aviso amarelo para quinta-feira.
1: Estamos com o aviso amarelo emitido para quinta-feira, que será prolongado depois, durante mais alguns dias. Ainda é um bocadinho cedo para dizer quando irá terminar, mas a tendência é que se prolongue durante mais alguns dias, pelo menos durante o fim de semana e início da próxima semana.
0: A partir de quinta-feira e até o início da semana que vem, a Madeira fica sob aviso amarelo para o tempo quente. Na costa sul, os termómetros podem subir até aos 29 graus e nas zonas de montanha ainda mais.
1: De realçar é mesmo as terras mais altas da Ilha da Madeira. Neste momento tem temperaturas máximas na ordem dos 22, 23 graus e se prevê que no próximo fim de semana, na próxima sexta-feira e depois durante o fim de semana, teremos ter temperaturas máximas próximas dos 30 graus nas terras mais altas. Portanto, é uma subida muito significativa nessas regiões.
0: Dias mais quentes neste início de julho, sobretudo nos pontos mais elevados da Madeira, as temperaturas podem ultrapassar os 30 graus de máxima. Ainda é cedo para determinar a dimensão, mas alguns imigrantes afetados pelos sismos na Venezuela poderão solicitar o repatriamento. Quem o admite é o deputado do PSD na Assembleia Regional, Carlos Fernandes. Ex-imigrante naquele país, este parlamentar tem uma forte ligação à comunidade portuguesa. Ao posto emissor, reconhece que quem perdeu tudo só tenha como alternativa a regressar à Madeira assim que possível.
2: Esta é uma primeira fase, ter controle de danos, identificação, saber onde é que as pessoas estão, saber como é que elas estão, para assim poder ajudar, mas temos de estar preparado para tudo.
0: Que muitos vão regressar à Madeira nos próximos tempos.
2: Pode ser. Ainda não tenho assim muitos contactos de pessoas que querem regressar, mas sim duas outras situações que sim querem regressar para Madeira. E estas três pessoas com familiares cá, que podem chegar à casa dos familiares, mas há situações mais dramáticas que de certeza vamos começar a perceber durante os próximos dias.
0: Carlos Fernandes, deputado do PSD Madeira, que está a par do que se passa na Venezuela, dada a forte ligação com a comunidade imigrante. Nestas declarações ao posto emissor, admite que alguns conterrâneos optem por regressar à região porque perderam tudo em consequência dos sismos que abalaram algumas zonas do país. Na madrugada de terça-feira, um avião da Força Aérea Portuguesa transportou 19 cidadãos nacionais, sendo 2 madeirenses, são os primeiros repatriados. Enquanto isto, o número de portugueses e luso-venezuelanos mortos subiu para 60, segundo o balanço do Ministério dos Negócios Estrangeiros. De acordo com o governo português, estão desaparecidos 87 portugueses ou luso-venezuelanos desaparecidos ou incontactáveis. O governo da Venezuela aponta para mais de 1.400 mortos e 12 mil feridos. As pessoas desaparecidas ou incontactáveis já ultrapassam as 90 mil. E o governo português está a preparar a mobilização de recursos financeiros para apoiar a resposta humanitária à Venezuela. O secretário de Estado das Comunidades, Emídio Sousa, tem vindo a articular as formas de cooperação com os governos regionais, câmaras e instituições de solidariedade.
3: Temos recursos financeiros que vamos mobilizar para este processo e também para dar informação àqueles que querem colaborar, autarquias, governos regionais, empresas particulares, qual a melhor forma de o fazerem para que, quando chegar lá, ser tudo bem usado, sem riscos de algum desvio e que seja efetivamente em coisas que as pessoas precisam.
0: De acordo com o secretário de Estado das Comunidades, tem havido a preocupação de ouvir as entidades venezuelanas. Portugal pretende enviar aquilo que realmente é mais necessário e urgente.
3: O que nós estamos a tentar organizar é evitar que a boa vontade das pessoas possa mobilizá-las para trazerem coisas que não são necessárias. Nós estamos precisamente a definir com o governo da Venezuela o que é que eles precisam, e já temos essa lista. Estamos a definir também com as nossas equipas no terreno, as equipas de socorro, a Cruz Vermelha, a Caritas, etc., há várias instituições, e nós iremos procurar envolver instituições credíveis e com experiência no terreno, porque também corremos o risco de aparecerem oportunistas e nós queremos fazer isto da melhor maneira possível.
0: Portugal prepara-se para mobilizar meios financeiros em ajuda humanitária urgente. O objetivo é auxiliar as populações afetadas pelos sismos na Venezuela, em particular a comunidade imigrante lusa. E assinala-se esta quarta-feira, 1 de julho, o feriado, dia da região e das comunidades madeirenses. O programa oficial das celebrações arranca pelas 9h30 na Assembleia Regional. Acontece a sessão solene, com intervenções de representantes de todos os partidos e discurso de encerramento de Rubina Leal. Ao meio-dia, no Centro de Congressos, decorre a cerimónia de entrega de condecorações atribuídas pelo governo, liderado por Miguel Albuquerque. Às 18 horas, na Igreja da Sé, Dom Nuno Brás, o bispo da Diocese, preside a missa solene e Tedeum do Dia da Madeira e das Comunidades Madeirenses. No Campeonato do Mundo em Futebol, Portugal mede forças com a Croácia em Toronto, no Canadá, a partir das 0 horas, início da madrugada de sexta-feira em Portugal. A equipa portuguesa prepara a estratégia com muito cuidado. A partir de agora, quem perde vai para casa. Ciente das críticas dos adeptos, João Félix reconhece a desconfiança em torno da seleção, mas assegura que o grupo está pronto para esta nova fase.
4: Tendo a eliminar, há sempre aquela desconfiança de que já não podes empatar, ou ganhas ou perdes, e acho que é o que o Missa quer dizer um pouco com isso da primeira fase e a segunda. Na fase de grupos sempre podes empatar ou perder um jogo, que acabas por te qualificar na mesma. E agora a atenção tem que ser dobrada, qualquer deslize pode ser fatal, e acho que é nisso que temos de estar um pouco atentos, precavidos, que agora é mata ou morre, e temos de estar mais preparados que eles, em melhor forma, mais concentrados, taticamente, emocionalmente. Temos de estar melhor que o adversário, e se assim for, depois com a qualidade que nós temos, vamos ser felizes.
0: A partilha do balneário com Cristiano Ronaldo, tanto no clube como na seleção, potencia o rendimento.
4: Um ano a jogar juntos é muito tempo, dá para conhecer bem o colega. Já conheci o Cris jogar aqui com ele na seleção, mas jogando com ele o ano inteiro lá no Al-Nassr é completamente diferente. Dá para perceber muito melhor o que é que ele precisa, o que é que ele quer, o que é que ele gosta. E neste ano deu para perceber isso, e acho que fazemos uma boa dupla, conhecemos-nos bem. Ele conhece os meus movimentos, eu conheço os dele. Ele sabe onde eu gosto de receber a bola, eu sei onde ele gosta de receber a bola, a forma que ele gosta de receber. E, portanto, acho que sim, que é uma mais-valia nós dois jogarmos juntos, seja aqui, seja na seleção, seja no Al-Nassr.
0: Com todos os jogadores disponíveis, Portugal enfrenta este jogo na máxima força. O único objetivo é vencer a Croácia, de modo a garantir a passagem à próxima fase do Campeonato do Mundo em Futebol.

Para este 1º de julho, feriado, dia da região, pode contar com o céu pouco nublado ou limpo no Funchal e vento moderado a forte, sendo que nos extremos leste e oeste da Madeira terá essa intensidade superior. No Funchal, a temperatura máxima deve andar pelos 27 graus Celsius.

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1: Quando chegamos ao início de julho, deparámos-nos quase instantaneamente diante de um pórtico que assinala o tempo das férias. E há férias que começam com um projeto de viagem e depois com a bagagem arrumada. Há outras que começam simplesmente com uma pergunta. José Saramago, no seu pequeno e luminoso conto, O Conto da Ilha Desconhecida, imagina um homem que vai ter com o rei para lhe pedir um barco. Quer partir à procura de uma ilha que ninguém conhece. O rei responde-lhe, mais ou menos, que já não existem ilhas desconhecidas porque todas estão assinaladas nos mapas. Mas o homem insiste, porque talvez a ilha desconhecida não seja um lugar geográfico. Pode ser aquela parte de nós que ainda não visitamos. As férias, quando são verdadeiras, servem precisamente para isto. Não apenas para mudar de paisagem, mas para mudar de olhar. Não apenas para partir de um lugar, mas para sair de uma certa forma de cansaço, de hábito e de ruído. Vivemos muitas vezes como se tudo fosse urgente. Respondemos a mensagens, programamos encontros, acumulamos responsabilidades. Depois chega o verão e com ele uma pergunta simples. Onde ficamos? Não no calendário, mas na vida, na nossa vida. Saramago, em outra das suas obras, A Viagem a Portugal, não faz simplesmente turismo. Caminha, observa, escuta as pedras, as igrejas, as ruas, as pessoas. A sua viagem é uma forma de atenção. Não procura apenas monumentos, mas vestígios de humanidade. E talvez este seja o primeiro ensinamento para as nossas férias. Não basta ver muito, é preciso aprender a olhar bem. Às vezes uma praça silenciosa, uma refeição partilhada, uma igreja aberta, uma conversa sem pressa, valem mais do que 100 fotografias. As férias não são e não podem ser uma fuga da realidade. São um regresso à realidade mais profunda. São o tempo em que recordamos que não somos apenas aquilo que produzimos, aquilo que organizamos, aquilo que resolvemos. Somos também corpo que precisa de descanso, memória que precisa de silêncio, coração que precisa de gratuidade. Neste sentido, descansar é quase um ato de resiliência. Resiliência contra a ideia de que só valemos quando somos úteis. Resiliência contra a tentação de viver sempre em aceleração. No seu ensaio sobre a cegueira, Saramago narra um mundo que perde a visão. Mas a sua pergunta é mais profunda. O que acontece quando deixamos de ver os outros? Também as férias podem tornar-se cegas, se forem apenas consumo, ostentação, ruído. Mas podem também curar o olhar, se nos ajudarem a rever as pessoas que estão perto de nós. A família, os amigos, os idosos, as crianças, os pobres, aqueles que trabalham enquanto outros descansam. Umas férias humanas não fecham os olhos ao mundo, reabrem-nos com mais delicadeza. Talvez todos precisemos de partir rumo a uma ilha desconhecida, não necessariamente distante. Pode ser a terra da infância, uma praia conhecida, uma montanha, uma casa simples, um livro deixado ao meio, uma oração esquecida. Pode ser também a coragem de permanecer quieto, sem preencher todas as horas que dispomos. Porque, por vezes, a viagem mais difícil não é atravessar o mar, mas habitar o silêncio, os nossos silêncios. As férias, então, não são um parênteses inútil. São um tempo de reconciliação com o mundo, com os outros, com Deus, connosco próprios. E talvez, quando regressarmos, não tenhamos descoberto uma nova ilha nos mapas, mas podemos ter reencontrado algo mais precioso, a capacidade de viver sem perder a alma.
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1: Quando chegamos ao início de julho, deparámos-nos quase instantaneamente diante de um pórtico que assinala o tempo das férias. E há férias que começam com um projeto de viagem e depois com a bagagem arrumada. Há outras que começam simplesmente com uma pergunta. José Saramago, no seu pequeno e luminoso conto, O Conto da Ilha Desconhecida, imagina um homem que vai ter com o rei para lhe pedir um barco. Quer partir à procura de uma ilha que ninguém conhece. O rei responde-lhe, mais ou menos, que já não existem ilhas desconhecidas porque todas estão assinaladas nos mapas. Mas o homem insiste, porque talvez a Ilha Desconhecida não seja um lugar geográfico. Pode ser aquela parte de nós que ainda não visitamos. As férias, quando são verdadeiras, servem precisamente para isto. Não apenas para mudar de paisagem, mas para mudar de olhar. Não apenas para partir de um lugar, mas para sair de uma certa forma de cansaço, de hábito e de ruído. Vivemos muitas vezes como se tudo fosse urgente. Respondemos a mensagens, programamos encontros, acumulamos responsabilidades. Depois chega o verão e com ele uma pergunta simples. Onde ficamos? Não no calendário, mas na vida, na nossa vida. Saramago, em outra das suas obras, A Viagem a Portugal, não faz simplesmente turismo. Caminha, observa, escuta as pedras, as igrejas, as ruas, as pessoas. A sua viagem é uma forma de atenção. Não procura apenas monumentos, mas vestígios de humanidade. E talvez este seja o primeiro ensinamento para as nossas férias. Não basta ver muito, é preciso aprender a olhar bem. Às vezes uma praça silenciosa, uma refeição partilhada, uma igreja aberta, uma conversa sem pressa, valem mais do que 100 fotografias. As férias não são e não podem ser uma fuga da realidade. São um regresso à realidade mais profunda. São o tempo em que recordamos que não somos apenas aquilo que produzimos, aquilo que organizamos, aquilo que resolvemos. Somos também corpo que precisa de descanso, memória que precisa de silêncio, coração que precisa de gratuidade. Neste sentido, descansar é quase um ato de resiliência. Resiliência contra a ideia de que só valemos quando somos úteis. Resiliência contra a tentação de viver sempre em aceleração. No seu ensaio sobre a cegueira, Saramago narra um mundo que perde a visão. Mas a sua pergunta é mais profunda. O que acontece quando deixamos de ver os outros? Também as férias podem tornar-se cegas, se forem apenas consumo, ostentação, ruído. Mas podem também curar o olhar, se nos ajudarem a rever as pessoas que estão perto de nós. A família, os amigos, os idosos, as crianças, os pobres, aqueles que trabalham enquanto outros descansam. Umas férias humanas não fecham os olhos ao mundo, reabrem-nos com mais delicadeza. Talvez todos precisemos de partir rumo a uma ilha desconhecida, não necessariamente distante. Pode ser a terra da infância, uma praia conhecida, uma montanha, uma casa simples, um livro deixado ao meio, uma oração esquecida. Pode ser também a coragem de permanecer quieto, sem preencher todas as horas que dispomos. Porque, por vezes, a viagem mais difícil não é atravessar o mar, mas habitar o silêncio, os nossos silêncios. As férias, então, não são um parênteses inútil. São um tempo de reconciliação com o mundo, com os outros, com Deus, connosco próprios. E talvez, quando regressarmos, não tenhamos descoberto uma nova ilha nos mapas, mas podemos ter reencontrado algo mais precioso, a capacidade de viver sem perder a alma.
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0: A cidade canadiana de Toronto vai receber o jogo entre Portugal e a Croácia dos 16avos de final do Mundial de Futebol. A chegada da comitiva portuguesa está prevista para 1 da tarde locais, 6 em Portugal. Entretanto, o primeiro-ministro anunciou que vai assistir ao jogo no estádio de Toronto, marcado para a meia-noite de quinta para sexta-feira. A partir da meia-noite, os distritos de Lisboa e Setúbal vão ficar sob aviso vermelho da meteorologia por causa do calor. De acordo com o meteorologista Bruno Café, as temperaturas vão começar a subir e os avisos vão ser agravados.
1: Haverá agora um agravamento gradual dos avisos. Amanhã, toda a região sul e também Leiria e Santarém aumentar para aviso laranja, sendo que Lisboa e Setúbal a passar a aviso vermelho, e a partir de sexta-feira todos os distritos com aviso laranja, com aviso vermelho.
0: Prevê-se que a onda de calor se prolongue pelo menos até ao dia 8 e, com o distrito de Lisboa sob aviso vermelho, a partir da meia-noite as estações de metro do Oriente, Rossio e Santa Apolónia vão estar abertas fora do horário de funcionamento para que haja áreas mais frescas para pessoas em situação de sem-abrigo. O governo alertou, entretanto, para os riscos do aumento da mortalidade associada às elevadas temperaturas. Vão começar a ser contactadas a partir de 15 de outubro para levantar os vouchers a cerca de 28 mil famílias economicamente vulneráveis que ficaram sem vale eficiência para substituírem janelas e o sistema de aquecimento ou arrefecimento. Anúncio feito pela Ministra do Ambiente hoje no Parlamento. Maria da Graça Carvalho diz que não vai ser aberto novo concurso porque as famílias já estão identificadas. Na próxima campanha, que arranca em setembro, todos os bebés até 1 ano de idade podem ser imunizados contra o vírus sincicial respiratório, o VSR, que provoca graves infecções respiratórias e é causa de muitas hospitalizações. Uma novidade anunciada pelo Subdiretor-Geral da Saúde, André Peralta Santos, que destaca também o sucesso da vacinação de bebés contra a gripe.
2: A vacinação contra a gripe em crianças de 6 meses aos 2 anos foi um sucesso porque no primeiro ano conseguimos que metade das crianças se vacinassem e que nos coloca no primeiro ano de implementação desta estratégia logo entre os melhores países que têm estratégias semelhantes a Portugal.
0: De acordo com o relatório sobre o Programa Nacional de Vacinação, hoje divulgado, desceu a percentagem de crianças vacinadas contra o sarampo no Algarve, Alentejo e Grande Lisboa, mas a taxa mantém-se acima dos 95%, o que garante que não teremos surtos de larga escala em Portugal. Subiu para 71 o número de portugueses e lusodescendentes mortos na sequência dos abalos de há uma semana, ainda 71 desaparecidos. O duplo sismo de quarta-feira provocou até ao momento 1.943 mortos e mais de 10.500 feridos. É uma situação, Inês, que continuamos naturalmente a acompanhar.
3: Precisamente. Obrigada, Anabela, e até daqui a uma hora.
0: Até já.

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Estão passados 4 minutos das 17 horas. Aqui renovamos os cumprimentos de uma ótima tarde, a continuação de um bom feriado para si, que muito bem está na sintonia dos canais 1 e 2 do Posto Emissor Funchal em simultâneo, para levarmos a todo o nosso auditório mais uma hora louca do Grupo São Roque. 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

0: O nosso conterrâneo Vasco Freitas e a canção Lágrima no princípio desta 26ª Hora Louca do Grupo São Roque. 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Vamos até ao nosso telefone. Olá, viva, boa tarde.
1: Olá, boa tarde.
0: Olá, Elia, como está? Tudo bem?
1: Tudo bem, obrigada. Na vossa companhia, estou muito
0: ótimo,
1: bem.
0: Ainda bem. Muito obrigado.
1: Muito obrigada por esta música que pus agora, que eu gosto muito.
0: Muito bem, uma conhecida interpretação do clássico Lágrima pela voz de Amália Rodrigues,
1: gosto
0: aqui
1: muito desta música
0: com o nosso conterrâneo Vasco Freitas neste dia da nossa ilha. 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
0: 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Muito obrigado, Elia. Um resto de dia feliz para si. Muito obrigado. Contração de uma ótima tarde. 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Para já, cumprimento mais um dos nossos ouvintes. Olá, boa tarde. Olá.
2: Olá.
0: Viva! E agora temos o gosto de falar com a nossa amiga?
2: Alda Abreu Andrade.
0: Alda Abreu Andrade, como está? Bem disposta, Alda?
2: Bem, obrigada.
0: Ainda bem. Estamos bem. Graças a Deus, estamos todos bem por cá. Alda, hoje temos este desafio, o par gêmeo. 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
0: 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Alda,
2: é verdade.
0: Muito obrigado pela sua chamada. A condução de um bom feriado para si. Muito obrigado. 291-2089-54, é isso mesmo. 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Quem será que está do outro lado? Será que tem o palpite certeiro? Boa tarde.
3: Boa tarde.
0: Olá, boa tarde. E falamos com...
3: José Orlando Gomes.
0: José, então como é que está passando o seu feriado?
3: Está tudo bem, está tudo bem.
0: Está usufruindo de um dia de descanso, de trabalho?
3: Sim, sim.
0: De trabalho?
3: Sim, é um dia de descanso.
0: Ah, muito bem. Hoje está a usufruir de um merecido dia de descanso. Quarta-feira, véspera, José. Devemos a nossa seleção entrar em jogo. No último jogo, ficamos assim, ai, com os nervos à flor da pele. E estou a imaginar que vai ser o mesmo.
3: Como no princípio, começamos mal e é como o meio foi bem lá.
0: Pois, vamos lá ver, vamos lá ver.
3: Um sim ou não.
0: Não há espaço para grandes divagações em campo, não é? Temos que necessariamente entrar com muita garra para superarmos mais este jogo. Será à frente da Croácia. Portanto, exatamente, será de quinta para sexta-feira à meia-noite. Portanto, José, e agora vamos também acertar neste desafio. O par gêmeo, temos dois artigos com o mesmo preço unitário de 1,49€. O que é que me diz?
3: Vou para a marmelada e o feijão preto.
0: Aposta também na marmelada Nutri de 450 gramas e o feijão preto da Frami, embalagem de 820 gramas. Palpite anotado, José. Obrigado também pela sua chamada.
3: Obrigado.
0: Um abraço. Continuação de um bom feriado. Muito obrigado. 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Voltamos ao nosso telefone. Está ocupado por cá. Boa tarde.
4: Boa tarde.
0: Olá, muito boa tarde. E temos o gosto de falar com...
4: Alda Figueira Gomes.
0: Alda Figueira Gomes. Bem disposta, Alda?
4: Está tudo bem.
0: Estamos, é verdade, aí com muito calor e o verão ainda mal começou. Alda, então, já fez as suas contas desse lado?
4: Bom, vai ser a...
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0: 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Obrigado, Alda. Contração de um bom feriado também para si. Muito obrigado.
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0: 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Boa tarde.
6: Boa tarde.
0: Olá, boa tarde. E agora tenho a oportunidade de falar com...
6: Maria Ferreira.
0: Maria Ferreira.
6: Sim.
0: Maria, então, e como é que está a passar o seu feriado, Maria?
6: Bem, obrigada.
0: Está tudo bem desse lado?
6: Tudo bem.
0: A Maria que nos liga de onde? Podemos saber?
6: Campanário.
0: De Campanário. Muito sol também por aí. Uma zona...
6: Muito sol.
0: Muito solarengo, é verdade. Maria, hoje estamos também aqui à procura de dois artigos com o mesmo preço unitário. É o par gêmeo que temos que superar nesta 26ª Hora Louca do Grupo São Roque. 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Maria Ferreira, então vamos aqui anotar os seus palpites.
6: A marmelada e o feijão preto.
0: 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Portanto, a Maria está também em crer que estes dois artigos vão ter o mesmíssimo preço. Daqui a pouco lá que saberemos. Obrigado, Maria. A contração de um bom feriado. Muito obrigado. É assim, tão simples quanto isto. 291-20-89-54. Estamos, pois, em tempo de passatempo neste feriado da nossa região. Toca a ligar para quem sabe sair a ganhar desta Hora Louca número 26. 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
0: Ah! 17 horas 28 minutos. 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

0: 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E o nosso telefone está novamente ocupado por cá. Boa tarde. Olá,
1: boa
0: Viva.
1: Tarde.
0: Boa tarde. Temos a oportunidade de falar com...
1: Com Maria Teresa Ascensão.
0: Maria Teresa Ascensão. Como tem passado, Maria? Tudo bem?
1: Mais ou menos. Dias bem, dias menos bem. Vamos
0: está muito calor, é verdade. E
1: está
0: temos
1: calor,
0: que
1: está.
0: Nos manter sempre muito bem hidratados e resguardados, de facto, deste calor que vai continuar a se sentir. Maria, aliás, já a partir de amanhã vamos ter também avisos da meteorologia nesse sentido, portanto, vá que ter as devidas cautelas. Maria Teresa, hoje estamos com neste desafio o par gêmeo. Estamos aqui à procura de dois artigos com o mesmo preço unitário de 1,49€. Maria, com certeza já ouviu o palpite dos anteriores participantes.
1: E também vou para a Marmelódia e o feijão preto.
0: Portanto, o palpite da Maria Ascensão é idêntico aos anteriores participantes. Marmelada no Nutri de 450 gramas e o feijão preto frami de 820 gramas. E vamos lá ver se estas contas vão bater certo no final desta emissão. Muito obrigado, Maria.
1: Uma
0: ótima tarde. Tudo
1: obrigado,
0: bom para si.
1: Ser,
0: muito
1: obrigado.
0: Obrigado. 17 horas 31 minutos. Estamos lado a lado consigo nesta quente tarde de verão. Esta é a quarta-feira louca do Grupo São Roque. 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
0: Voltamos ao nosso telefone, estamos com o sinal de linha ocupada por cá, em boa tarde. Olá, viva, boa tarde.
2: Boa tarde.
0: Sim, como se chama?
2: Duarte.
0: Duarte, e o sobrenome do Duarte é?
2: Gomes.
0: Duarte Gomes, bem-vindo Duarte ao nosso passatempo, hoje com o desafio O Par Gêmeo. Estamos aqui, Duarte, à procura de dois artigos com o mesmo preço unitário de 1,49€. Qual é o palpite que aqui nos dás, Duarte?
2: Eu vou para a marmoada,
0: marmoada
2: e para o feijão preto.
0: O feijão preto. Portanto, o Duarte fez também as suas contas e acha que estes dois artigos vão ter o mesmo preço unitário. Daqui a pouco logo saberemos, Duarte. Continuação de uma ótima tarde, um bom feriado.
2: Obrigado.
0: Muito obrigado. 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Voltamos ao telefone. Boa tarde.
3: Boa tarde.
0: Olá. E agora, conversamos com?
3: Com Elizabeth Caires Figueira.
0: Elizabeth Caires Figueira. Bem disposta, Elizabeth?
3: Sempre.
0: Ainda bem. E a Elizabeth vem com vontade de ganhar.
3: Sim,
0: vamos a isso,
3: tentar,
0: Elizabeth.
3: Vamos.
0: Hoje temos aqui dois artigos a 1,49€. Qual é a escolha que faz?
3: Eu vou pôr o feijão preto.
0: O feijão preto da Nutri, da Framil, aliás.
3: E a marmelada, pois tem.
0: 450 gramas. É docinha e saborosa marmelada Nutri de 450 gramas. Vamos lá ver se vai estar a 1,49. Elizabeth, muito obrigado também pela chamada. Uma ótima
3: obrigada,
0: tarde a si. Muito obrigado. 22 minutos agora nos param das 18 horas. Ainda está a tempo de ligar. 291-28-89-54. Temos mais cabazes para oferecer no final desta emissão. São os cabazes de 25 euros, de 15 e de 10 euros que vamos de sortear por entre aqueles que acertarem neste desafio o Par Gêmeo. Estamos a anotar os palpites dos nossos ouvintes que, lembro, estão novamente em jogo. Lemos que zeramos a listagem de ouvintes premiados, portanto, mesmo aqueles que venceram na passada semana podem novamente participar. Portanto, se há já algum tempo não participava porque estava efetivamente incluído nesta listagem de ouvintes já premiados, ora, aí está uma nova oportunidade para tentar novamente a sua sorte. Vamos lá ver se consegue acertar neste desafio. 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
4: Joker!
0: Joker. 17 horas 41 minutos, chegou ao momento do nosso Joker. Vamos lá saber quem está do outro lado. Boa tarde.
5: Boa tarde.
0: Olá, muito boa tarde. E temos o gosto de falar com...
5: Ferdinando Ferreira.
0: Ferdinando, bem-vindo ao nosso...
5: Muito obrigado.
0: Ferdinando Ferreira, que vai aqui fazer pontaria certeira para superar o desafio do nosso Joker de hoje. 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
0: E acertou mesmo em cima do tempo limite. Ferdinando, está de parabéns. 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Muito obrigado, Ferdinando.
5: Muito obrigado, Paulo Madruga.
0: Ótima tarde.
5: Um abraço,
0: muito
5: bom
0: obrigado.
5: Criado.
0: Igualmente, muito obrigado. Ora, fica entregue o primeiro cabaz de hoje ao Ferdinando Ferreira. 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Olá, boa tarde.
4: Boa tarde.
0: Olá, e agora começamos com
4: Leonor Rodrigues.
0: Leonor Rodrigues. Leonor, então, está passando bem esta quarta-feira?
4: Sim, com muito calor.
0: É verdade. E a Leonor, liga-nos de onde?
4: De Gaula.
0: De Gaula. Também muito sol por aí.
4: Sim, sim, muito calor.
0: Pois bem. Leonor, hoje temos este desafio, o par gêmeo. Dois artigos a 1,49. Quais serão?
4: É a marmelada e o feijão preto.
0: Ora bem, a Leonor fez as suas contas e aposta na marmelada Nutri de 450 gramas e no feijão preto Frami de 820 gramas, 1,49. Daqui a pouco logo saberá se acertou ou não. Leonor, obrigado também pela chamada.
4: Obrigada. Boa tarde.
0: Muito obrigado. 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Boa tarde.
6: Boa tarde.
0: Olá. E agora, começamos
6: Olá.
0: Com...
6: António Diniz Caires.
0: António Diniz Caires. Bem-vindo, António, ao nosso programa. Hoje, António, estamos à procura de dois artigos com o mesmo preço unitário de 1,49. O que é que me diz, amigo António?
6: A marmelada.
0: A marmelada Nutri, sim.
6: E o feijão preto.
0: O feijão preto de Frami, de 820 gramas. Confiante nos palpites, António?
6: Penso que sim.
0: Daqui a pouco vamos descobrir se conseguiu acertar. Muito obrigado, António.
6: Obrigado.
0: Um resto obrigado. Feliz. Muito obrigado. 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
0: Hoje 21-28-89-54, estamos entrando na reta final desta Hora Louca de hoje, dia em que estamos novamente permitindo e dando acesso a que os nossos ouvintes voltem a participar. Claro, aqueles que foram já premiados vão poder tentar uma vez mais a respectiva sorte nesta 26ª Hora Louca do Grupo São Roque. Já daqui a nada vamos ter sorteio. Vamos oferecer os cabazes de 25€, de 15€ e também de 10€. Já oferecemos o nosso Joker de 20€, entregue ao Ferdinando Ferreira, que vai assim já poder usufruir deste mesmo a partir de amanhã. 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Voltamos ao telefone, conversamos com mais um ouvinte. Boa tarde.
7: Boa tarde.
0: Olá, boa tarde. E agora conversamos com...
7: Maria Basílio.
0: Maria Basílio. Bem disposta, Maria?
7: Mais ou menos.
0: Então, e a Maria Basílio, não foi até à praia?
7: Não, estou em casa.
0: Está em casa. Resguardadinha deste imenso calor que se faz sentir, verdade?
7: É verdade.
0: Ora bem. Maria Basílio, hoje temos este desafio, o par gêmeo. Então o que é que me diz? Vai dar os mesmos palpites que os ouvintes anteriores?
7: Sim.
0: Acho que sim. Confiante então que a marmelada Nutri e o feijão preto Frami vão ter o mesmo preço, é?
7: Eu acho que sim.
0: Acho que sim. Está bem. Então vamos aqui anotar 1,49€ para cada um destes artigos. E daqui a pouco logo saberá se conseguiu ou não acertar. Muito obrigado, Maria. Um resto de bom feriado.
7: Obrigado,
0: muito
7: igualmente.
0: Muito obrigado. Tudo bom. Obrigado. 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Boa tarde. Olá, boa tarde.
8: Boa tarde.
0: E falamos com...
8: Jéssica Caires.
0: Jéssica, então, quais são os seus palpites?
8: O feijão preto e a marmelada.
0: A marmelada Nutri e o feijão preto para mim estão anotando os palpites. Jéssica, obrigado também pela chamada e até uma próxima.
8: Obrigado.
0: Muito obrigado. Jéssica Caires, mesmo no final desta Hora Louca de hoje, neste dia da nossa região, agora vamos ouvir mais uma voz madeirense.

0: que linda que és Madeira. Mais uma voz madeirense, Décio Gonçalves, que linda és Madeira. Não há outra igual, é a Perla do Atlântico. 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Vamos até ao telefone, cumprimentamos mais um ouvinte. Boa tarde.
1: Boa tarde.
0: Olá, boa tarde. E agora falamos com...
1: Rubina Silva.
0: Com a Rubina Silva. Rubina, 13 ouvintes participaram. Vamos começar pelo cabaz de 10 euros, de 1 a 13.
1: 3.
0: Número 3 para o José Orlando Gomes, o cabaz de 10 euros. Segundo cabaz.
1: Thank you.
0: Número 5, Maria Ferreira, vence o segundo cabaz de 15 euros.
1: E o
0: 7? E o número 7 para oferecermos à Elizabeth Caires Figueira o cabaz de 25 euros. Rubina, muito obrigado pela sua simpática ajuda. Um resto de dia feliz também para si. 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Ora, parabéns. 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Despeço-me com um grande abraço, com a certeza de que na próxima quarta-feira vamos novamente aqui estar na antena, neste mesmo horário, entre as 17 e as 18 horas. 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
1: Quando chegamos ao início de julho, deparámos-nos quase instantaneamente diante de um pórtico que assinala o tempo das férias. E há férias que começam com um projeto de viagem e depois com a bagagem arrumada. Há outras que começam simplesmente com uma pergunta. José Saramago, no seu pequeno e luminoso conto, O Conto da Ilha Desconhecida, imagina um homem que vai ter com o rei para lhe pedir um barco. Quer partir à procura de uma ilha que ninguém conhece. O rei responde-lhe, mais ou menos, que já não existem ilhas desconhecidas porque todas estão assinaladas nos mapas. Mas o homem insiste, porque talvez a ilha desconhecida não seja um lugar geográfico. Pode ser aquela parte de nós que ainda não visitamos. As férias, quando são verdadeiras, servem precisamente para isto. Não apenas para mudar de paisagem, mas para mudar de olhar. Não apenas para partir de um lugar, mas para sair de uma certa forma de cansaço, de hábito e de ruído. Vivemos muitas vezes como se tudo fosse urgente. Respondemos a mensagens, programamos encontros, acumulamos responsabilidades. Depois chega o verão e com ele uma pergunta simples. Onde ficamos? Não no calendário, mas na vida, na nossa vida. Saramago, em outra das suas obras, A Viagem a Portugal, não faz simplesmente turismo. Caminha, observa, escuta as pedras, as igrejas, as ruas, as pessoas. A sua viagem é uma forma de atenção. Não procura apenas monumentos, mas vestígios de humanidade. E talvez este seja o primeiro ensinamento para as nossas férias. Não basta ver muito, é preciso aprender a olhar bem. Às vezes uma praça silenciosa, uma refeição partilhada, uma igreja aberta, uma conversa sem pressa, valem mais do que 100 fotografias. As férias não são e não podem ser uma fuga da realidade. São um regresso à realidade mais profunda. São o tempo em que recordamos que não somos apenas aquilo que produzimos, aquilo que organizamos, aquilo que resolvemos. Somos também corpo que precisa de descanso, memória que precisa de silêncio, coração que precisa de gratuidade. Neste sentido, descansar é quase um ato de resiliência. Resiliência contra a ideia de que só valemos quando somos úteis. Resiliência contra a tentação de viver sempre em aceleração. No seu ensaio sobre a cegueira, Saramago narra um mundo que perde a visão. Mas a sua pergunta é mais profunda. O que acontece quando deixamos de ver os outros? Também as férias podem tornar-se cegas, se forem apenas consumo, ostentação, ruído. Mas podem também curar o olhar, se nos ajudarem a rever as pessoas que estão perto de nós. A família, os amigos, os idosos, as crianças, os pobres, aqueles que trabalham enquanto outros descansam. Umas férias humanas não fecham os olhos ao mundo, reabrem-nos com mais delicadeza. Talvez todos precisemos de partir rumo a uma ilha desconhecida, não necessariamente distante. Pode ser a terra da infância, uma praia conhecida, uma montanha, uma casa simples, um livro deixado ao meio, uma oração esquecida. Pode ser também a coragem de permanecer quieto, sem preencher todas as horas que dispomos. Porque, por vezes, a viagem mais difícil não é atravessar o mar, mas habitar o silêncio, os nossos silêncios. As férias, então, não são um parênteses inútil. São um tempo de reconciliação com o mundo, com os outros, com Deus, connosco próprios. E talvez, quando regressarmos, não tenhamos descoberto uma nova ilha nos mapas, mas podemos ter reencontrado algo mais precioso, a capacidade de viver sem perder a alma.
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1: Ponho a mão na mão do meu Senhor da Galileia. 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
1: No Evangelho de hoje, Jesus encontra dois homens dominados pelo mal e devolve-lhes a liberdade. Onde todos viam pessoas perdidas e sem esperança, Jesus vê filhos de Deus que precisam de ser libertados. O episódio recorda-nos que Cristo tem poder sobre tudo aquilo que nos prende e nos afasta da verdadeira vida. O medo, o egoísmo, o ódio, os vícios ou até o desânimo. No entanto, a reação dos habitantes daquela região é surpreendente. Em vez de acolherem Jesus, pedem-lhe que vá embora. Também, talvez porque a presença de Cristo os obrigava a mudar as suas prioridades e a sair da sua zona de conforto. Hoje corremos o risco de fechar a porta a Jesus quando preferimos a comunidade à conversão ou os nossos interesses ao Evangelho. Que o Senhor encontre em nós um coração aberto, disposto

0: Do Pai, do Filho e do Espírito Santo. Amém.
1: Amém.
0: Estamos reunidos no amor de Jesus. Pois a oração consiste em levar a alma a Deus ou em pedir a Deus bens conformes à sua vontade. Ela é sempre um dom de Deus que vem ao encontro do homem. A oração cristã é a relação pessoal e viva dos filhos de Deus com o Pai infinitamente bom, com o seu Filho Jesus Cristo e com o Espírito Santo que habita no coração daqueles. Rezemos com Maria, nossa mãe, elevando o nosso coração até Deus.

0: Meditemos nos mistérios gloriosos. A oração de Maria caracteriza-se pela fé e pela oferta generosa de todo o seu ser a Deus. A Mãe de Jesus é a nova Eva, a Mãe dos viventes. Ela pede a Jesus, seu Filho, pelas necessidades de todos os homens. Primeiro mistério: a ressurreição de Jesus. No primeiro dia da semana, ao romper da alva, as mulheres foram ao sepulcro. Encontraram removida a pedra da porta do sepulcro e, entrando, não acharam o corpo de Jesus. Estando elas perplexas com o caso, apareceram dois homens em trajes resplandecentes. Como estivessem amedrontadas e voltassem o rosto para o chão, eles disseram-lhe: Por que buscas o vivente entre os mortos? Não está aqui, ressuscitou. Lembrai-vos de como vos falou quando ainda estava na Galileia, dizendo que o Filho do Homem havia de ser entregue às mãos dos pecadores, ser crucificado e ressuscitar ao terceiro dia. Recordaram-se então das suas palavras. Pai nosso, que estás nos céus, santificado seja o vosso nome, venha a nós o vosso reino, seja feita a vossa vontade, assim na terra como no céu.
1: O pão nosso de cada dia nos dai hoje, perdoai-nos as nossas ofensas, assim como nós perdoamos a quem nos tem ofendido. E não nos deixeis cair em tentação, mas livrai-nos do mal. Amém.
0: Ave Maria, cheia de graça, o Senhor é convosco. Bendita sois vós entre as mulheres, e bendito é o fruto do vosso ventre, Jesus.
1: Santa Maria, Mãe de Deus, rogai por nós pecadores, agora e na hora da nossa morte. Amém.
0: Ave Maria, cheia de graça, o Senhor é convosco. Bendita sois

0: vós entre as mulheres, e bendito é o fruto do vosso ventre, Jesus.
1: Santa Maria, Mãe de Deus, rogai por nós, pecadores, agora e na hora da nossa morte. Amém.
0: Ave Maria, cheia de graça, o Senhor é convosco. Bendita sois vós entre as mulheres, e bendito é o fruto do vosso ventre, Jesus.
1: Santa Maria, Mãe de Deus, rogai por nós, pecadores, agora e na hora da nossa morte. Amém.
0: Ave Maria, cheia de graça, o Senhor é convosco. Bendita sois vós entre as mulheres, e bendito é o fruto do vosso ventre, Jesus.
1: Santa Maria, Mãe de Deus, rogai por nós, pecadores, agora e na hora da nossa morte. Amém.
0: Ave Maria, cheia de graça, o Senhor é convosco. Bendita sois vós entre as mulheres, e bendito é o fruto do vosso ventre, Jesus.
1: Santa Maria, Mãe de Deus, rogai por nós, pecadores, agora e na hora da nossa morte. Amém.
0: Ave Maria, cheia de graça, o Senhor é convosco. Bendita sois vós entre as mulheres, e bendito é o fruto do vosso ventre, Jesus.
1: Santa Maria, Mãe de Deus, rogai por nós, pecadores, agora e na hora da nossa morte. Amém.
0: Ave Maria, cheia de graça, o Senhor é convosco. Bendita sois vós entre as mulheres, e bendito é o fruto do vosso ventre, Jesus.
1: Santa Maria, Mãe de Deus, rogai por nós, pecadores, agora e na hora da nossa morte. Amém.
0: Ave Maria, cheia de graça, o Senhor é convosco. Bendita sois vós entre as mulheres, e bendito é o fruto do vosso ventre, Jesus.
1: Santa Maria, Mãe de Deus, rogai por nós, pecadores, agora e na hora da nossa morte. Amém.
0: Ave Maria, cheia de graça, o Senhor é convosco. Bendita sois vós entre as mulheres, e bendito é o fruto do vosso ventre, Jesus.
1: Santa Maria, Mãe de Deus, rogai por nós, pecadores, agora e na hora da nossa morte. Amém.
0: Ave Maria, cheia de graça, o Senhor é convosco. Bendita sois vós entre as mulheres, e bendito é o fruto do vosso ventre, Jesus.
1: Santa Maria, Mãe de Deus, rogai por nós, pecadores, agora e na hora da nossa morte. Amém.
0: Glória ao Pai, ao Filho e ao Espírito Santo.
1: Como era no princípio, agora e sempre. Amém.
0: Ó Maria concebida sem pecado.
1: Rogai por nós que recorremos a
0: Ó meu
1: vós.
0: Jesus, perdoai-nos e livrai-nos do fogo do inferno.
1: Levai as almas todas para o céu, principalmente as que mais precisarem.
0: Segundo mistério: a ascensão de Jesus ao céu. Estavam todos reunidos quando lhe perguntaram: Senhor, é agora que vais restaurar o reino de Israel? Respondeu-lhes: Não vos compete saber os tempos nem os momentos que a paixão fixou. Não vos compete saber os tempos nem os momentos que o Pai fixou com a sua autoridade. Mas ides receber uma força, a do Espírito Santo, que descerá sobre vós, e sereis minhas testemunhas em Jerusalém, por toda a Judeia e Samaria, e até aos confins do mundo. Dito isto, elevou-se à vista deles, e uma nuvem subtraiu a seus olhos. E como estavam com os olhos fixos no céu, para onde Jesus se afastava, surgiram de repente dois homens vestidos de branco, que lhe disseram: Homens da Galileia, por que estáis assim a olhar para o céu? Esse Jesus, que vos foi arrebatado para o céu, virá da mesma maneira como agora o vistes partir para o céu. Pai nosso, que estás nos céus, santificado seja o vosso nome, venha a nós o vosso reino, seja feita a vossa vontade, assim na terra como no céu.
1: O pão nosso de cada dia nos dai hoje, perdoai-nos as nossas ofensas, assim como nós perdoamos a quem nos tem ofendido, e não nos deixeis cair em tentação, mas livrai-nos do mal. Amém.
0: Ave Maria, cheia de graça, o Senhor é convosco. Bendita sois vós entre as mulheres, e bendito é o fruto do vosso ventre, Jesus.
1: Santa Maria, Mãe de Deus, rogai por nós, pecadores, agora e na hora da nossa morte. Amém.
0: Ave Maria, cheia de graça, o Senhor é convosco. Bendita sois vós entre as mulheres, e bendito é o fruto do vosso ventre, Jesus.
1: Santa Maria, Mãe de Deus, rogai por nós, pecadores, agora e na hora da nossa morte. Amém.
0: Ave Maria, cheia de graça, o Senhor é convosco. Bendita sois vós entre as mulheres, e bendito é o fruto do vosso ventre, Jesus.
1: Santa Maria, Mãe de Deus, rogai por nós, pecadores, agora e na hora da nossa morte. Amém.
0: Ave Maria, cheia de graça, o Senhor é convosco. Bendita sois vós entre as mulheres, e bendito é o fruto do vosso ventre, Jesus.
1: Santa Maria, Mãe de Deus, rogai por nós, pecadores, agora e na hora da nossa morte. Amém.
0: Ave Maria, cheia de graça, o Senhor é convosco. Bendita sois vós entre as mulheres, e bendito é o fruto do vosso ventre, Jesus.
1: Santa Maria, Mãe de Deus, rogai por nós, pecadores, agora e na hora da nossa morte. Amém.
0: Ave Maria, cheia de graça, o Senhor é convosco. Bendita sois vós entre as mulheres, e bendito é o fruto do vosso ventre, Jesus.
1: Santa Maria, Mãe de Deus, rogai por nós, pecadores, agora e na hora da nossa morte. Amém.
0: Ave Maria, cheia de graça, o Senhor é convosco. Bendita sois vós entre as mulheres, e bendito é o fruto do vosso ventre, Jesus.
1: Santa Maria, Mãe de Deus, rogai por nós, pecadores, agora e na hora da nossa morte. Amém.
0: Ave Maria, cheia de graça, o Senhor é convosco. Bendita sois vós entre as mulheres, e bendito é o fruto do vosso ventre, Jesus.
1: Santa Maria, Mãe de Deus, rogai por nós, pecadores, agora e na hora da nossa morte. Amém.
0: Ave Maria, cheia de graça, o Senhor é convosco. Bendita sois vós entre as mulheres, e bendito é o fruto do vosso ventre, Jesus.
1: Santa Maria, Mãe de Deus, rogai por nós, pecadores, agora e na hora da nossa morte. Amém.
0: Ave Maria, cheia de graça, o Senhor é convosco. Bendita sois vós entre as mulheres, e bendito é o fruto do vosso ventre, Jesus.
1: Santa Maria, Mãe de Deus, rogai por nós, pecadores, agora e na hora da nossa morte. Amém.
0: Glória ao Pai, ao Filho e ao Espírito Santo.
1: Como era no princípio, agora e sempre. Amém.
0: Ó Maria, concebida sem pecado,
1: rogai por nós que recorremos a vós.
0: Ó meu Jesus, perdoai-nos e livrai-nos do fogo do inferno.
1: Levai as almas todas para o céu, principalmente as que mais precisarem.

0: Quinto mistério: a coroação de Nossa Senhora como Rainha do céu e da terra. Depois apareceu no céu um grande sinal: uma mulher vestida de sol, com a lua debaixo dos pés e com uma coroa de 12 estrelas na cabeça. Estava grávida e gritava com as dores de parto e o tormento de dar à luz. Pai nosso, que estás nos céus, santificado seja o vosso nome, venha a nós o vosso reino, seja feita a vossa vontade, assim na terra como no céu.
1: O nosso cada dia nos dai hoje, perdoai-nos as nossas ofensas, assim como nós perdoamos a quem nos tem ofendido. E não nos deixeis cair em tentação, mas livrai-nos do mal. Amém.
0: Ave Maria, cheia de graça, o Senhor é convosco. Bendita sois vós entre as mulheres, e bendito é o fruto do vosso ventre, Jesus.
1: Santa Maria, Mãe de Deus, rogai por nós pecadores, agora e na hora da nossa morte. Amém.
0: Ave Maria, cheia de graça, o Senhor é convosco. Bendita sois vós entre as mulheres, e bendito é o fruto do vosso ventre, Jesus.
1: Santa Maria, Mãe de Deus, rogai por nós, pecadores, agora e na hora da nossa morte. Amém.
0: Ave Maria, cheia de graça, o Senhor é convosco. Bendita sois vós entre as mulheres, e bendito é o fruto do vosso ventre, Jesus.
1: Santa Maria, Mãe de Deus, rogai por nós, pecadores, agora e na hora da nossa morte. Amém.
0: Ave Maria, cheia de graça, o Senhor é convosco. Bendita sois vós entre as mulheres, e bendito é o fruto do vosso ventre, Jesus.
1: Santa Maria, Mãe de Deus, rogai por nós, pecadores, agora e na hora da nossa morte. Amém.
0: Ave Maria, cheia de graça, o Senhor é convosco. Bendita sois vós entre as mulheres, e bendito é o fruto do vosso ventre, Jesus.
1: Santa Maria, Mãe de Deus, rogai por nós, pecadores, agora e na hora da nossa morte. Amém.
0: Ave Maria, cheia de graça, o Senhor é convosco. Bendita sois vós entre as mulheres, e bendito é o fruto do vosso ventre, Jesus.
1: Santa Maria, Mãe de Deus, rogai por nós, pecadores, agora e na hora da nossa morte. Amém.
0: Ave Maria, cheia de graça, o Senhor é convosco. Bendita sois vós entre as mulheres, e bendito é o fruto do vosso ventre, Jesus.
1: Santa Maria, Mãe de Deus, rogai por nós, pecadores, agora e na hora da nossa morte. Amém.
0: Ave Maria, cheia de graça, o Senhor é convosco. Bendita sois vós entre as mulheres, e bendito é o fruto do vosso ventre, Jesus.
1: Santa Maria, Mãe de Deus, rogai por nós, pecadores, agora e na hora da nossa morte. Amém.
0: Ave Maria, cheia de graça, o Senhor é convosco. Bendita sois vós entre as mulheres, e bendito é o fruto do vosso ventre, Jesus.
1: Santa Maria, Mãe de Deus, rogai por nós, pecadores, agora e na hora da nossa morte. Amém.
0: Ave Maria, cheia de graça, o Senhor é convosco. Bendita sois vós entre as mulheres, e bendito é o fruto do vosso ventre, Jesus.
1: Santa Maria, Mãe de Deus, rogai por nós, pecadores, agora e na hora da nossa morte. Amém.
0: Glória ao Pai, ao Filho e ao Espírito Santo.
1: Como era no princípio, agora e sempre. Amém.
0: Ó Maria concebida sem pecado,
1: Rogai por nós que recorremos a
0: ó meu
1: vós.
0: Jesus, perdoai-nos e livrai-nos do fogo do inferno.
1: Levai as almas todas para o céu, principalmente as que mais precisarem.
0: Nestas três Ave-Marias, vamos rezar pelas intenções da Igreja, pelas intenções do Santo Padre. Rezemos também pelas intenções do nosso Bispo Diocesano, Dom Nuno. Ave Maria, cheia de graça, o Senhor é convosco. Bendita sois vós entre as mulheres, e bendito é o fruto do vosso ventre, Jesus.
1: Santa Maria, Mãe de Deus, rogai por nós, pecadores, agora e na hora da nossa morte. Amém.
0: Ave Maria, cheia de graça, o Senhor é convosco. Bendita sois vós entre as mulheres, e bendito é o fruto do vosso ventre, Jesus.
1: Santa Maria, Mãe de Deus, rogai por nós, pecadores, agora e na hora da nossa morte. Amém.
0: Ave Maria, cheia de graça, o Senhor é convosco. Bendita sois vós entre as mulheres, e bendito é o fruto do vosso ventre, Jesus.
1: Santa Maria, Mãe de Deus, rogai por nós, pecadores, agora e na hora da nossa morte. Amém.
2: Salve, Rainha, Mãe de Misericórdia, vida, doçura, esperança, nossa salve. A vós bradamos, degredados os filhos de Eva, a vós suspiramos, gemendo e chorando, neste vale de lágrimas. Eia, pois, advogada nossa, esses vossos olhos misericordiosos a nós volvei. E depois desses termos mostrai, Jesus, bendito fruto do vosso ventre, ó clemente, ó piedosa, ó doce Virgem Maria. Rogai por nós, Santa Mãe de Deus, para que sejamos dignos das promessas de Cristo. Amém. O Senhor esteja convosco. Ele está no meio de nós. Abençoe-vos Deus Todo-Poderoso, Pai, Filho e Espírito Santo. Amém. Ide em paz e o Senhor vos acompanhe.
1: Graças a Deus.

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1: No Evangelho de hoje, apresentam a Jesus um homem paralítico. Antes de o curar fisicamente, Jesus diz-lhe: "Coragem, filho, os teus pecados serão-te perdoados." Com estas palavras, mostra que a cura mais profunda é a do coração. Todos nós carregamos paralisias, que nem sempre se vêem: o medo, o desânimo, a falta de perdão, a tristeza e a perda de esperança. São pesos que nos impedem de caminhar com liberdade. Jesus vem ao encontro dessas fragilidades. Ele não olha apenas para as aparências, mas conhece o íntimo de cada pessoa e oferece sempre uma vida nova. Depois, diante da admiração de todos, manda o paralítico levantar-se e caminhar. É um sinal de que, quando nos encontramos verdadeiramente com Cristo, nunca ficamos na mesma situação. Somos chamados a levantar-nos e a recomeçar. Que hoje também escutemos a voz de Jesus a dizer-nos: coragem.
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